94,9, Alvorada com a High Stay on Tees Roads. Javan acelerou e Emma Bunton com Robbie Williams to Beckham One. 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

0: 94,9, Alvorada com Kenny Rogers, She Believes in Me. Na sequência, Ed Sheeran, Think Not Loud e Michael Jackson, Why. 10:18.
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5: Olá, querido ouvinte. Hoje a cozinha vira mapa, memória e encontro. Porque celebrar a diversidade cultural brasileira é lembrar que o nosso tempero nasceu de muitas mãos. Indígenas, africanas, portuguesas, árabes, italianas, japonesas e tantas outras que fizeram do Brasil um grande caldeirão de sabores. E a receita de hoje é um símbolo disso tudo. Na panela, refogue alho, cebola no azeite e um toque de manteiga de garrafa. Entre com linguiça defumada em cubos, milho verde, tomate, cheiro verde e um punhado de castanha do Pará picada. Misture com arroz já cozido e finalize com couve fininha e gotas de limão. Um prato simples que carrega floresta, feira, quintal, terreiro e mesa de boteco. Porque no Brasil, diversidade não é mistura sem identidade. E cada cultura mantendo o seu sabor, enquanto cria algo novo e junto. Bom apetite! Para tirar dúvidas ou saber mais, acesse este e outros podcasts através do nosso site alvoradafm.com.br ou no meu Instagram, Flávio Chapuri. Eu sou o Flávio Trombino para Alvorada FM.

0: Bruno Mars na Alvorada com Whisked Ralph, The Cranberries Zombie e Spice Girls Viva Forever. Alvorada 10h37.
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0: 94,9 Alvorada e Adriana Calcanhoto. Vambora. Ainda na sequência, John Secada, Too Late to Sun, e Norah Jones com Way With Me. Alvorada Música e Informação, 10h58.
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0: A Procuradoria-Geral da República mantém negociação com a defesa de Daniel Vorcaro para obter a delação premiada. O objetivo é reunir informações que justifiquem o acordo. Até então, prevalece o entendimento de que a proposta do ex-banqueiro protege aliados, não admite erros e oferece prazo longo para recompor os cofres públicos. Ontem, os termos da delação do ex-dono do Master foram rejeitados pela Polícia Federal. Preso desde março, Vorcaro foi transferido esta semana para uma cela comum da Superintendência da PF em Brasília. Ele é investigado por corrupção, lavagem de dinheiro, fraudes financeiras e organização criminosa. E uma operação do Ministério Público e da Polícia Civil de São Paulo prendeu hoje a influenciadora Deolane Bezerra, sob suspeita de ligações com o primeiro comando da capital. A força-tarefa também cumpre mandados contra o suposto líder da facção, Marcos Williams Herbas Camacho, o Marcola, o irmão dele e dois sobrinhos. Investigações apontam para o envolvimento de Deolane num esquema de lavagem de dinheiro estruturado por meio de uma transportadora controlada pelo PCC. A defesa dela pediu prisão domiciliar. Em 2024, a influenciadora já havia sido presa em outra operação sobre crimes relacionados a plataformas de apostas online. 11 horas.
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0: 94,9 Alvorada com Simon Garfunkel, Bridge Over Troubled Water, Jack Johnson, Times Like This e Century com Lover Why. 11:24.
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0: 94,9 Alvorada e Everything But The Girl Looking For Love. Jason Mraz, I'm Yours e Lulu Santos, Lua de Mel. Alvorada Música e Informação, 11:55.
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0: A estação central do metrô de Belo Horizonte tem agora um novo acesso pela rua Sapucaí. A nova entrada conta com uma rampa que começa próximo ao encontro com a Avenida Assis Chateaubriand. Dispõe também de terminais de autoatendimento para compra de bilhetes e catracas equipadas com validadores para cartões. Outra novidade é a inauguração de uma lanchonete já em funcionamento. Segundo a concessionária Metrô BH, as medidas na estação central visam garantir mais praticidade e opções de conveniência para os passageiros.
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0: Contagem, na região metropolitana, recebe pela primeira vez o Circuito da Batata. Ao todo, 40 expositores apresentam diferentes pratos, tendo o legume como ingrediente principal. As opções incluem não só receitas tradicionais, mas também releituras criativas que comprovam a versatilidade da batata. Para uma experiência ainda mais agradável, o evento conta com espaço kids, feira de artesanato e apresentações ao vivo de rock e MPB. O Circuito da Batata ocorre até sexta-feira, a partir das 5 da tarde, e no sábado e domingo, a partir das 10 da manhã, na Praça do Sol, em Contagem. A entrada é gratuita. 11:57, eu sou o Bel Augusto, obrigado pela companhia, fico por aqui. Uma ótima sexta que já vem chegando. A gente se encontra amanhã, 8 da noite. Até lá.
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7: No próximo domingo, dia 24 de maio, às 11 horas, a Capela de Santana, localizada nos jardins da Casa Fiat de Cultura, vai receber a apresentação Laços de Afeto, com o quarteto Etinata, que vai proporcionar ao público um momento de homenagem às diferentes formas de amor. Uma homenagem ao cuidado, ao acolhimento e às presenças que acabam nos acompanhando e nos transformando de diversas formas ao longo da nossa vida. É um convite para uma escuta sensível, repleta de ternura e para a criação de vínculos que podemos levar pela vida inteira. Com certeza, uma ótima forma de começar o dia com a família em uma programação diferente, leve e gratuita. Além disso, você pode aproveitar a oportunidade para visitar as outras exposições que compõem a Casa Fiat de Cultura e que estão realmente impressionantes. Para saber mais, você pode acessar o Instagram da Casa Fiat de Cultura ou me procurar no Coisas de Mineiro. E para rever essa dica, basta acessar alvoradafm.com.br/podcasts. Sou Isabela Lapa para Alvorada FM.

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2: Ricardo Bacelar e Flávio Venturini, Lareira.

0: uma e um.
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3: Eu sempre achei chiquíssimo quando um arquiteto cria não só o projeto, uma casa, mas também seus móveis, como faziam alguns modernistas como Lina Bobardi, Zalzupin, Rino Levi e Oscar Niemeyer, entre outros. E a peça icônica da qual eu te conto agora também nasceu assim, encomendada, a poltrona Paulistano. Essa poltrona, prestes a completar 70 anos e até hoje cobiçada, é lindíssima, um dos meus sonhos de consumo. Confesso, ela foi criada em 1957 pelo arquiteto Paulo Mendes da Rocha, especificamente para ser parte do mobiliário do tradicional ginásio do Clube Atlético Paulistano em São Paulo. Um projeto assinado por Paulo Mendes junto de João de Genaro, que era focado em arquitetura esportiva. O design da Paulistano, inovador, composto de uma única barra de aço moldada a frio com um único ponto de solda e assento originalmente em couro, ganhou o prêmio Design Museu da Casa Brasileira e hoje faz parte do acervo permanente do MoMA em Nova York. Não preciso dizer mais nada, né? Se quiser ver a Paulistano, que você encontra até hoje para comprar, me chama no Insta que eu te mostro. Fique por dentro do Mundo Decor. Ouça o Decor e Arte também no site da rádio e veja mais sobre o que eu falo no Instagram You Can Find. Eu sou Janina Esther para a rádio Alvorada FM.

0: 2:05.
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2: Os medicamentos essenciais à população agora estão disponíveis também na farmácia digital. A lista usa o nome do princípio ativo do medicamento, informação que consta na receita e na embalagem do remédio. Recomenda-se verificar antes se o produto está disponível no sistema. Se não estiver, pode ser solicitado de forma presencial na farmácia de preferência. Se constar no sistema, fazer a solicitação é fácil. Primeiro acessar a conta gov.br para ser direcionado à página do site. Preencher e confirmar os dados como CPF e digitar ou criar uma senha no próprio site. A partir daí, a pessoa será redirecionada ao acesso à farmácia digital, podendo fazer o primeiro pedido clicando em solicitar medicamento para abrir a página. Nessa etapa, deve inserir dados pessoais e endereço de residência. E por meio do endereço, o pedido será redirecionado para a farmácia de referência da região do solicitante, onde o medicamento poderá ser retirado.

0: 3 e 7.
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2: Alô, ouvintes leitores da Alvorada FM. Hoje eu falo sobre o romance O Impressor, novo livro do mineiro de Araguari, Marcílio Godoy, que atravessa quase um século da história do Brasil. O livro conta a história de Lauro e Cristiano, pai e filho, marcados por diferentes períodos de exceção no país. Tudo começa nos anos 30, com isolamento compulsório de pessoas com hanseníase, e avança por outros momentos em que direitos civis foram suprimidos com violência, em ditaduras. O romance trabalha com uma estrutura fragmentada, múltiplas vozes e tempos, refletindo as perdas e deslocamentos dos personagens. Lauro vive o apagamento da própria identidade, enquanto o filho, um impressor, assume diferentes nomes para sobreviver às perseguições da ditadura. Marcílio Godoy é doutor em literatura brasileira pela USP, jornalista e arquiteto. E atenção! Amanhã, dia 23, sábado, às 11 horas, o livro será lançado em um encontro com os jornalistas Carlos Barroso, por sinal, excelente poeta, e Beth Fleury. Todo mundo lá na casa do jornalista. Meu nome é Afonso Borges e você pode ouvir e baixar todos os podcasts que eu falo no site alvoradafm.com.br.

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1: Quem está com o imposto sobre a propriedade de veículos automotores, o IPVA, atrasado aqui em Minas Gerais, seja por dificuldades financeiras ou por esquecimento mesmo, recebeu uma nova possibilidade de quitar o tributo e rodar tranquilo pelas ruas. Na segunda-feira, dia 18, a Secretaria de Estado da Fazenda abriu um parcelamento da dívida, que pode chegar a até 12 vezes, desde que as frações não sejam inferiores ao valor de R$200. Para simular ou realizar o pagamento em cotas, o contribuinte deve acessar o site fazenda.mg.gov.br, clicar no menu IPVA, depois na opção parcelamento e, finalmente, informar o número do Registro Nacional de Veículos Automotores, o RENAVAM. Então, o sistema calcula automaticamente os encargos em atraso e gera o documento de arrecadação estadual, o DAE. Essa possibilidade de pagar os débitos por meio de parcelamento vale tanto para o IPVA de 2026 quanto para o de anos anteriores, que ainda estiverem em atraso. Vale lembrar que rodar em um veículo não licenciado é infração gravíssima, punida com multa no valor de R$ 293,00 e com a subtração de 7 pontos no prontuário do condutor. E o que é pior, ainda provoca a remoção do bem para um pátio, o que resulta em mais despesas e também em transtornos para o proprietário. Siga-me no Instagram, Alexandre Carneiro _ Carros, e baixe este e outros podcasts pelo site alvoradafm.com.br. Eu sou Alexandre Carneiro para a Rádio Alvorada.

0: 5 e 9.
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2: Sexta-feira na capital mundial dos botecos. Dia oficial de esquecer a dieta e lembrar que felicidade também vem em porção. Hoje o balcão da cozinha serve a clássica companheira de mesa de bar. Batata frita gratinada com queijo e bacon. Anota aí, frite 1 quilo de batatas até ficar dourada e crocante. Enquanto isso, doure 200 gramas de bacon picado até virar aquele espetáculo perfumado. Numa travessa, espalhe as batatas ainda quentes, cubra com bastante mussarela ralada, finalize com bacon crocante e um toque de orégano. Leve ao forno só até o queijo derreter e borbulhar. Igual conversa de mesa de boteco depois da segunda cerveja. Para fechar, cebolinha por cima e um molho de alho do lado. Porque sexta-feira não é feita para pressa. Foi feita para botecagem, risada alta e batata puxando queijo sem fim. Bom apetite! Para tirar dúvidas ou saber mais, acesse este e outros podcasts através do nosso site alvoradafm.com.br ou no meu Instagram, Flávio Chapuri. Eu sou Flávio Trombino para Alvorada FM.

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8: 6:04, olá, muito bom dia para você, ligado aqui comigo na 94,9 Alvorada FM Belo Horizonte. Semana passou voando, sextou, 22 de maio de 2026, capital mineira tem tempo estável, céu ainda parcialmente encoberto, 17 graus, hoje mais baixa temperatura, 17 graus aqui no alto da Rádio Gabalha. Eu sou o Edson Aquino, te acompanhando até as 11, até as 9, levando até você as notícias do dia. Vamos aos destaques. Metrô de Belo Horizonte inaugura novo acesso à estação central pela rua Sapucaí. Polícia Civil apreende mais de 350 quilos de maconha em Santa Luzia, na Grande BH. A arrecadação federal bate recorde, supera 278 bilhões de reais em abril. Receita abre hoje consulta ao primeiro lote residual do Imposto de Renda 2026.
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8: Atlético vence o Cienciano do Peru por 2-0 na Arena MRV. Excelente início de semana para você. Aliás, início de semana, início de fim de semana, né? Já estamos na sexta-feira, o tempo segue voando, vamos juntos aí. Com muito mais música e informação na sua manhã. Agora são 6:06. Primeira de hoje, Eurythmics, The Miracle of Love.

além de 8 quilos de skunk. As investigações continuam para identificar outros integrantes do grupo criminoso. E a Polícia Civil informou que 408 celulares recuperados em Belo Horizonte ainda aguardam retirada pelos proprietários. Os aparelhos fazem parte da ação Tá Entregue, criada para agilizar a devolução de telefones furtados, roubados ou extraviados. Desde o início da iniciativa, no fim de 2024, mais de 1.700 celulares já foram recuperados. Segundo a corporação, as vítimas são avisadas por telefone ou WhatsApp, sem cobrança de qualquer valor ou solicitação de dados pessoais. A consulta para saber se o aparelho foi localizado pode ser feita no site oficial da Polícia Civil, por meio do CPF ou CNPJ. 6 e...

0: Abrindo musicalmente o painel nesta sexta, Olivia Dean, So Easy, James Blunt, Carry You Home e também Eurythmics, The Miracle of Love. Conferindo 6h22.
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0: A quinta-feira será de céu parcialmente nublado, encoberto em Belo Horizonte e região metropolitana. Na capital mineira, temperatura mínima prevista para hoje 16 graus, máxima pode chegar a 21. Umidade relativa do ar mínima em torno de 70%. Nesse momento, céu ainda encoberto, parcialmente nublado, 17 graus a temperatura aqui no alto da Raja Gadália.
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13: 6:26.

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1: 6:34. A estação central do metrô de Belo Horizonte tem agora um novo acesso pela rua Sapucaí. A nova entrada conta com uma rampa que começa próximo ao encontro com a Avenida Assis Chateaubriand. Dispõe também de terminais de autoatendimento para compra de bilhetes e catracas equipadas com validadores para cartões. Outra novidade é a inauguração de uma lanchonete já em funcionamento. Segundo a concessionária Metrô BH, as medidas na estação central têm o objetivo de garantir mais praticidade e opções de conveniência para os passageiros. E ao longo do fim de semana, o metrô de BH terá novas alterações devido a obras de manutenção na linha 1. Com isso, neste sábado e domingo, as viagens terão intervalo de 21 minutos durante todo o dia. A partir de 8 da noite, os trens vão passar em uma só via nas estações Calafate e Gameleira. A orientação é para que os passageiros verifiquem a direção dos trens antes do embarque. Apesar da alteração, não será necessário realizar baldeação. 6:35.

0: Under Condos Re, You Gotta Be, Roupa Nova Tony Garrido Sensual, German Douglas Titanium. 6h42.
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0: O Aeroporto Internacional de Belo Horizonte em Confins opera normalmente na manhã desta sexta-feira. O voo 4317, 4317 da Azul, que partiria para Ipatinga às 4h25 da tarde, foi cancelado. Para as próximas horas não há registro de atrasos no terminal. Entre os principais aeroportos do país, também funcionam normalmente os terminais de Congonhas e Guarulhos em São Paulo, além do Galeão e Santos Dumont, no Rio de Janeiro.
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0: Vamos à central Alvorada de Trânsito para as primeiras informações. Josiele, bom dia para você, ótima sexta.
3: Oi, Edson, bom dia para você também, para o ouvinte que nos acompanha aqui na Alvorada, né? O rodoviário é o nosso destaque inicial. Lá perto da cabeceira do antigo aeroporto Carlos Prates, no caminho para Vitória, Edson, tem um carro capotado interditando as faixas da direita e central. O congestionamento afeta o trânsito na altura da Avenida Amazonas. Quem desce o anel rodoviário, neste momento, pegar o desvio no trevo do Betânia, rua Úrsula Paulino, é solução. 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Josiele Lemos para a Rádio Alvorada.
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4: Como ouvinte da Alvorada, certamente você já ouviu várias dicas repletas de sabor do nosso amigo Flávio Trombino, muito conhecido aqui na cidade como Flávio Chapuri. Talvez você não saiba que o Flávio, além de ser apaixonado pela gastronomia, é apaixonado pelo universo dos cavalos e da equitação. Mas você também talvez não saiba que desde os 13 anos ele tinha um sonho, o sonho de ter o próprio bar. E agora ele está realizando esse sonho, trazendo para a cidade o Alter, um bar que veio para mostrar ao público a sua nova versão, o seu outro lado. E justamente por essa razão, o bar está totalmente conectado ao universo dos cavalos. Desde a decoração, passando pela apresentação dos pratos e até mesmo pelo prato principal, um bife a cavalo. Localizado no Belvedere, bem de frente para o Mirante, a ideia é um ambiente descomplicado, com um cardápio repleto de sabor e, claro, com o bolinho de mandioca do Chapuri que todo mundo ama. A casa já está de portas abertas e você encontra informações no Instagram alterbar. Claro que nós queremos receber todos vocês por lá e queremos que vocês deixem seus comentários pro Flávio Chapuri aqui na Alvorada. Ele merece. Desejamos todo sucesso nesse novo negócio que com certeza é um presente para nossa cidade. Comida boa não vai faltar. Bons brindes com uma grande carta de cachaça também não. Para rever essa dica, você pode me procurar no Coisas de Mineiro ou acessar alvoradafm.com.br/podcasts. Sou Isabela Lapa para Alvorada FM.
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5: 11 para 7.

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1: Agora faltando 2 para 7.
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1: O Atlético venceu o Cienciano na noite de ontem por 2-0 em partida válida pela 5ª rodada da fase de grupos da Copa Sul-Americana. Renan Lodi e Bernard marcaram os gols na Arena MRV, ambos com assistência de Coelho. Com a vitória, o Atlético deixou a lanterna do grupo B e subiu para a 3ª colocação com 7 pontos. O Puerto Cabello lidera a chave, enquanto o Cienciano aparece em 2º lugar, ambos também com 7 pontos. Já o Juventus é o último colocado com 6. O Galo decide a classificação para a próxima fase no dia 27 de maio, em casa, diante do Puerto Cabello. Antes disso, Atlético e Cruzeiro entram em campo neste domingo pela 17ª rodada do Campeonato Brasileiro. Às 16h, a Raposa recebe a Chapecoense no Mineirão. Logo depois, às 18h30, o Galo visita o Corinthians na Neoquímica Arena. Os times mineiros vivem situação complicada no Brasileirão. A equipe celeste está em 13º lugar com 20 pontos, 2 acima da zona de rebaixamento. Já o Alvinegro está em 10º com 21 pontos, 3 acima do Z4. Na Série B, o América recebe o Vila Nova de Goiânia, tentando somar pontos na lanterna da tabela. 1 para 7.

0: Painel alvorado com Meridian Kaylee e Nahud, iluminados Phil Collins True Colors, 7:05.
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3: Edson, na Avenida Nossa Senhora do Carmo tem congestionamento em direção a Savassi, lá perto da Ruaiti, na chegada ao Sion, fila desde a curva do Belvedere, é apenas um excesso de veículos, Edson. A dica para quem sai do Belvedere e deixa a região de Santa Lúcia, tá indo pro centro, pegará a Avenida Raja Gabalha, tá valendo mais neste momento. 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Josiele Lemos para a Rádio Alvorada.
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4: Os medicamentos essenciais à população agora estão disponíveis também na farmácia digital. A lista usa o nome do princípio ativo do medicamento, informação que consta na receita e na embalagem do remédio. Recomenda-se verificar antes se o produto está disponível no sistema. Se não estiver, pode ser solicitado de forma presencial na farmácia de preferência. Se constar no sistema, fazer a solicitação é fácil. Primeiro acessar a conta gov.br para ser direcionado à página do site. Preencher e confirmar os dados como CPF e digitar ou criar uma senha no próprio site. A partir daí, a pessoa será redirecionada ao acesso à farmácia digital, podendo fazer o primeiro pedido clicando em solicitar medicamento para abrir a página. Nessa etapa, deve inserir dados pessoais e endereço de residência. E por meio do endereço, o pedido será redirecionado para a farmácia de referência da região do solicitante, onde o medicamento poderá ser retirado.
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12: Alô, ouvintes leitores da Alvorada FM. Hoje eu falo sobre o romance O Impressor, novo livro do mineiro de Araguari, Marcílio Godoy, que atravessa quase um século da história do Brasil. O livro conta a história de de Lauro e Cristiano, pai e filho, marcados por diferentes períodos de exceção no país. Tudo começa nos anos 30, com o isolamento compulsório de pessoas com hanseníase e avança por outros momentos em que direitos civis foram suprimidos com violência, em ditaduras. O romance trabalha com uma estrutura fragmentada, múltiplas vozes e tempos refletindo as perdas e deslocamentos dos personagens. Lauro vive o apagamento da própria identidade, enquanto o filho, um impressor, assume diferentes nomes para sobreviver às perseguições da ditadura. Marcílio Godoy é doutor em literatura brasileira pela USP, jornalista e arquiteto. E atenção, amanhã, dia 23, sábado, às 11 horas, o livro será lançado em um encontro com os jornalistas Carlos Barroso, por sinal, excelente poeta, e Beth Fleury. Todo mundo lá na casa do jornalista. Meu nome é Afonso Borges e você pode ouvir e baixar todos os podcasts que eu falo no site alvoradafm.com.br.
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0: 7:11.

Representantes do governo federal, parlamentares e lideranças sindicais participaram de audiência pública ontem na Assembleia Legislativa de Minas Gerais sobre a redução da jornada de trabalho no Brasil e o fim da escala 6x1. Entre os convidados estavam o ministro do Trabalho Luiz Marinho, o ministro do Desenvolvimento Social Wellington Dias e o ministro da Secretaria-Geral da Presidência Guilherme Boulos. As propostas em discussão incluem a redução da jornada semanal de 44 para até 36 horas, com transição gradual, além de um projeto que prevê carga de 40 horas semanais. A expectativa é de que o texto da PEC seja analisado na próxima segunda-feira na Câmara dos Deputados, com a votação em plenário acontecendo também na próxima semana. E duas semanas após o lançamento, o novo Desenrola já renegociou quase 12 bilhões de reais em dívidas no país. Segundo o Ministério da Fazenda, mais de 1 milhão de pessoas foram beneficiadas pelo programa, com cerca de 1,1 milhão de operações realizadas. No eixo voltado às famílias, 449 mil dívidas foram quitadas à vista, com desconto médio de 85%. Somando os pagamentos e refinanciamentos, o programa já movimentou aproximadamente 10 bilhões de reais em dívidas renegociadas. 7h22.

0: eu sei. Pai, Alvorada, Marisa Monte, eu sei. Rosaline, Snap, Toto, Lia. 7:27.
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0: PT usa a relação de Flávio Bolsonaro com Daniel Vorcaro como palanque, enquanto direita se divide. Direto de Brasília, as informações com o repórter José Maria Trindade.
2: Pois não. Falei no momento em que o senador Flávio Bolsonaro discursava no Senado desafiando a esquerda a encontrar relações dele com irregularidades no caso do Banco Master, o presidente Lula, em evento no Espírito Santo, sem citar o nome do senador, dizia que o PT nunca foi atrás da lei Daniel Vorcaro para financiar filme. Foi aplaudido. A alfinetada do presidente Lula foi sobre o pedido de 120 milhões de reais para o filme da vida do ex-presidente Jair Bolsonaro e as críticas do grupo sobre a Lei Rouanet. Olha, o senador convocou aliados que se postaram atrás dele na tribuna do Congresso Nacional, um gesto ali de desagravo e de apoio. O pré-candidato pelo Missão, Renan Santos, alerta que é liberal, ele é de direita, mas não aceita as explicações do senador Flávio e faz duras críticas à família Bolsonaro. Para Renan Santos, aos poucos a direita vai se distanciando do grupo fechado bolsonarista. A grande discussão interna no PL é sobre as desistências que fazem crescer outros candidatos de direita, como o ex-governador Romeu Zema, o ex-governador Ronaldo Caiado e o próprio Renan Santos, um dos fundadores do MBL, o Movimento Brasil Livre, que foi o estopim para o impeachment da ex-presidente Dilma e acabou na eleição de Jair Bolsonaro. De Brasília, José Maria Trindade para a Rádio Alvorada.
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0: 7:29.

0: Right now, another con Simply Red, You Make Me Feel Brand New, Christina Perry, A Thousand Years. São 7h38.
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0: E a sexta-feira será de céu nublado em Belo Horizonte e região metropolitana. Na capital mineira, a temperatura mínima registrada hoje foi 14 graus, máxima pode chegar a 24, umidade relativa do ar em torno de 60%. Nesse momento, o céu segue encoberto, um pouquinho de sol e a temperatura em 18 graus aqui no alto da Raja Gabária.
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0: Qual o seu destaque agora, Josi?
3: Vamos atualizar o anel rodoviário, Edson, no caminho para Vitória. A rodovia já está liberada perto da cabeceira do antigo aeroporto Carlos Prates. No início da manhã de hoje, conforme a Alvorada vinha acompanhando, teve um capotamento de carro, duas faixas ficaram por um bom período interditadas, já estão livres, mas ainda há reflexos no trânsito, congestionamento desde o conjunto Betânia. Quem desce o anel rodoviário, a dica é pegar o desvio no trevo do Betânia pela rua Úrsula Paulino. Em direção ao Rio de Janeiro, diversos pontos retidos, chegada ao viaduto de São Francisco, perto da Praça São Vicente e na passagem pelo Trevo do Betânia, ocorrência com veículo girando fila de 1 quilômetro. Quem puder fugir do anel rodoviário é a dica nesse momento, viu, Edson? 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Josiele Lemos para a Rádio Alvorada.
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8: Eu sempre achei chiquíssimo quando um arquiteto cria não só o projeto, uma casa, mas também seus móveis, como faziam alguns modernistas como Lina Bobardi, Zalzupin, Rino Levi e Oscar Niemeyer, entre outros. E a peça icônica da qual eu te conto agora também nasceu assim, encomendada, a poltrona Paulistano. Essa poltrona, prestes a completar 70 anos e até hoje cobiçada, é lindíssima, um dos meus sonhos de consumo, confesso. Ela foi criada em 1957 pelo arquiteto Paulo Mendes da Rocha, especificamente para ser parte do mobiliário do tradicional ginásio do Clube Atlético Paulistano, em São Paulo. Um projeto assinado por Paulo Mendes, junto de João de Genaro, que era focado em arquitetura esportiva. O design da Paulistano, inovador, composto de uma única barra de aço moldada a frio com um único ponto de solda e assento originalmente em couro, ganhou o prêmio Design Museu da Casa Brasileira e hoje faz parte do acervo permanente do MoMA em Nova York. Não preciso dizer mais nada, né? Se quiser ver a Paulistano, que você encontra até hoje para comprar, me chama no Insta que eu te mostro. Fique por dentro do Mundo Decor. Ouça o Decor e Arte também no site da rádio e veja mais sobre o que eu falo no Instagram You Can Find. Eu sou Janina Esther para a rádio Alvorada FM.
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10: 15 para as 8.

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1: Faltam agora 8 para as 8. O governo federal arrecadou 278,8 bilhões de reais em impostos, contribuições e outras receitas em abril, informou ontem a Receita Federal. Este é o melhor resultado para o mês desde o início da série histórica em 1995. O valor representa um aumento de 7,82% em relação a abril do ano passado, descontada a inflação. Segundo o Fisco, o desempenho foi impulsionado principalmente pelo aumento da arrecadação previdenciária relacionado ao crescimento do trabalho formal. No acumulado entre janeiro e abril, a arrecadação já ultrapassou R$1 trilhão, 5,41% a mais do que o mesmo período de 2025.
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1: E a Bolsa de Valores de São Paulo fechou o pregão de ontem em alta de 0,17% aos 177.649 pontos. O dólar comercial desvalorizou 0,06%, vendido a R$ 5,00, enquanto o euro caiu 0,1%, negociado a R$ 5,81. Você atualiza as cotações logo mais às 10h30 no Alvorada Express. 6 para as 8.

0: Painel Parada com Gavin James. Always Paul McCartney, The Long and Winding Road e Rubel Medo Bobo. 8:01.
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0: Quais as informações de momento, Josi?
2: Edson, na Avenida do Contorno, em direção à Tereza Cristina, perto da Rua Paracatu, tem um ônibus com problema interditando a faixa da direita. Congestionamento somado ao horário de pico, afetando a Avenida Cristiano Machado, no bairro Silveira, Edson. Quem sai da região nordeste da capital, pega na Rua Jacuí, rumo ao Centro Solução, ou a Avenida Antônio Carlos. Se já chegou ao Complexo da Lagoinha Motorista, o desvio pela Avenida Nossa Senhora de Fátima, em direção ao Carlos Prates, compensa mais. 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Josiele Lemos para a Rádio Alvorada.
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13: Quem está com o imposto sobre a propriedade de veículos automotores, o IPVA, atrasado aqui em Minas Gerais, seja por dificuldades financeiras ou por esquecimento mesmo, recebeu uma nova possibilidade de quitar o tributo e rodar tranquilo pelas ruas. Na segunda-feira, dia 18, a Secretaria de Estado da Fazenda abriu um parcelamento da dívida, que pode chegar a até 12 vezes, desde que as frações não sejam inferiores ao valor de R$ 200. Para simular ou realizar o pagamento em cotas, o contribuinte deve acessar o site fazenda.mg.gov.br, clicar no menu IPVA, depois na opção parcelamento e, finalmente, informar o número do Registro Nacional de Veículos Automotores, o RENAVAM. Então, o sistema calcula automaticamente os encargos em atraso e gera o documento de arrecadação estadual, o DAE. Essa possibilidade de pagar os débitos por meio de parcelamento vale tanto para o IPVA de 2026 quanto para o de anos anteriores, que ainda estiverem em atraso. Vale lembrar que rodar em um veículo não licenciado é infração gravíssima, punida com multa no valor de R$ 293 e com a subtração de 7 pontos no prontuário do condutor. E o que é pior, ainda provoca a remoção do bem para um pátio, o que resulta em mais despesas e também em transtornos para o proprietário. 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Eu sou Alexandre Carneiro para a Rádio Alvorada.
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0: 8 e 8.

de 9 da manhã a 1 da tarde. E os contribuintes que já enviaram a declaração e têm valores a receber poderão verificar a partir de hoje, às 10 da manhã, se entraram para o primeiro lote de restituição do Imposto de Renda 2026. A verificação poderá ser feita pelo aplicativo Meu Imposto de Renda e pelo site oficial da Receita. O pagamento será realizado no dia 29 de maio. Terão prioridade idosos, pessoas com deficiência ou doença grave, professores, além de contribuintes que usaram a declaração pré-preenchida ou escolheram receber via Pix. Com 16 bilhões de reais em créditos e quase 8,6 milhões de contribuintes contemplados, este será o maior lote de restituição já pago pela Receita. Oito e 17.

0: Sony Alvorada com Bruno Mars, Risk It All, Adriana Calcanhoto Mentiras, Deb Gibson, Lost in Your Eyes. 8h23.
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0: Josi, os caminhos para o centro, como estão?
2: Edson, na Avenida Amazonas tem congestionamento em direção ao centro da Contorno até o Gamileira e excesso de veículos no trajeto. A dica para quem sai da região oeste da capital, Edson, é pegar na Avenida Tereza Cristina. Tem fila também na chegada ao viaduto Itamar Franco, mas por lá o trânsito desenvolve melhor rumo ao centro. 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Josiele Lemos para a Rádio Alvorada.
0: Valeu, Josi. E após a vitória sobre o Cienciano, o Atlético depende somente do próprio desempenho para se manter na Sul-Americana. Confira já já no comentário de Paulo Vinícius Coelho, na prancheta do PVC. 8h24.
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14: Olhar para a classificação da Copa Sul-Americana é um susto para o Galo. Muito assustador. Terceiro colocado na quinta rodada, só que com os mesmos 7 pontos do Cienciano, a quem venceu por 2-0, e do Puerto Cabello, surpreendente líder do time da Venezuela, que foi o time responsável por uma demissão de Rogério Ceni quando o São Paulo ganhou do Puerto Cabello 3 anos atrás. E mesmo assim, ganhou de 2-0. Rogério Ceni foi demitido do São Paulo porque venceu apertado o Puerto Cabello. Hoje, o Puerto Cabello da Venezuela é o time líder do grupo. Mas basta pro Galo vencê-lo na última rodada da semana que vem, na quarta-feira, para o Atlético se classificar. O destaque da vitória por 2-0, Coelho, 2 passes para gol, para Bernard e para Renan Lodge. No final de semana, o Galo vai enfrentar o Corinthians fora de casa. E o Cruzeiro jogará em casa para tentar subir de produção, chegar mais perto da primeira página de classificação. O Galo luta semana que vem para ir às oitavas da Sul-Americana. Cruzeiro tem tudo para ganhar o Barcelona de Guayaquil na semana que vem e avançar às oitavas da Libertadores. Paulo Vinícius Coelho, PVC, Alvorada FM.
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1: 8:36. Começou há pouco em Betim, na Grande BH, mais uma edição do Vacimóvel. Hoje a vacina da gripe será destinada a toda a população a partir dos 6 meses de idade. O objetivo é levar o imunizante ao maior número de pessoas nesse período de maior circulação dos vírus. Para se vacinar é necessário apresentar documento com foto e, se possível, a caderneta de vacinação. O Vacimóvel está estacionado no Centro Administrativo de Betim em 2 horários, pela manhã até o meio-dia e no período da tarde de 1 às 13:30. Em Belo Horizonte, 22 centros de saúde vão abrir amanhã para ampliar também a vacinação contra a gripe. O funcionamento será das 8 da manhã às 5 da tarde e toda a população a partir dos 6 meses de idade pode se imunizar. Outras vacinas do calendário nacional também vão estar disponíveis. Desde o início da campanha de imunização contra a gripe, cerca de 495 mil doses já foram aplicadas na capital. Os endereços dos centros de saúde que vão abrir neste sábado podem ser conferidos no portal da prefeitura, pbh.gov.br. 8:37.

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1: Agora faltando 16 para as 9. A Caixa Econômica Federal está com as apostas abertas para o concurso especial de 30 anos da Mega Sena. O sorteio, com prêmio estimado em 300 milhões de reais, será sorteado no próximo domingo e o valor não acumula. As apostas mínimas custam R$ 6 e podem ser feitas presencialmente em qualquer agência lotérica do país ou pela internet no site e aplicativo Loterias Caixa.
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1: Contagem na região metropolitana recebe hoje pela primeira vez o Circuito da Batata. Ao todo, 40 expositores apresentam diferentes pratos tendo legume como ingrediente principal. As opções incluem não só receitas tradicionais, mas também releituras criativas que comprovam a versatilidade da batata. Para uma experiência ainda mais agradável, o evento conta com espaço Kids, feira de artesanato e apresentações ao vivo de rock e MPB. O Circuito da Batata ocorre hoje a partir das 5 da tarde e no sábado e domingo a partir das 10 da manhã na Praça do Sol, em Contagem. A entrada é gratuita. 15 para as 9.

0: Últimas canções de hoje no painel, Country Club, Time, Clock of the Heart, Another Level, Be Alone No More e Ray Parker Jr., A Woman Needs Love. Agora faltando 3 para as 9.
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3: Vamos falar de contagem, Edson. A via expressa na saída para Betim, pouco antes do viaduto Beatriz, tem uma faixa menos, ocorrência envolvendo pelo menos 3 veículos, está gerando fila desde a Ceasa. Quem chega da 040, a alternativa é pegar o desvio pela Avenida das Américas e depois a via Vereador Joaquim Costa, dirigindo rumo ao centro de Contagem. E por falar ainda na região, a 040, lá perto do bairro São Sebastião, tem uma faixa menos, ocorrência no caminho para Belo Horizonte, está gerando fila desde o Vereda, em Ribeirão das Neves. Edson, em direção a Belo Horizonte, o desvio pode ser realizado por Justinópolis e LMG 806. 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Josiele Lemos para a Rádio Alvorada.
0: Valeu, Josi.
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0: Esses foram os destaques da edição desta sexta. Metrô de Belo Horizonte inaugura novo acesso à estação central pela rua Sapucaí. Polícia Civil apreende mais de 350 quilos de maconha em Santa Luzia, na Grande BH. Arrecadação federal bate recorde e supera 278 bilhões de reais em abril. Receita abre hoje a consulta ao primeiro lote residual do Imposto de Renda 2026.
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0: Atlético vence o Cienciano do Peru por 2-0 na Arena MRV. Mais informações você confere no Repórter Alvorada e no Alvorada Express durante a nossa programação. A partir das 5 da tarde, não se esqueça, tem o painel Alvorada segunda edição. Agradeço mais uma vez sua ótima companhia. Excelente manhã, início de fim de semana para você. Vamos juntos.
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0: Vamos falando com Michael Bublé, Everything, Michael Jackson, Rock With You e The Weeknd, Out Of Time, 9:26.
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0: Pela varanda de Roger Notes, Benidor Duran Duran, Save a Prayer, Marisa Monte, ainda bem. Faltando 3 para as 10.
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0: O presidente da Câmara dos Deputados, Hugo Mota, do Republicanos, afirmou ao STF que o deputado federal Mário Frias, do PL, viajou ao exterior antes de receber autorização formal para cumprir missões oficiais internacionais. Segundo o ofício, Frias fez 2 pedidos de missão oficial em maio para o Bahrein e para os Estados Unidos. No entanto, os requerimentos ainda estão sob análise. Há mais de um mês, o STF tenta intimar o deputado para prestar esclarecimentos sobre uma emenda parlamentar de R$ 2 milhões destinada ao Instituto Conhecer Brasil, ONG ligada à produtora do filme Dark Horse, sobre o ex-presidente Jair Bolsonaro, do qual Frias é produtor. E após ter a delação premiada negada pela Polícia Federal, a defesa do ex-banqueiro Daniel Vorcaro solicitou a transferência dele para Papudinha. Os advogados dele alegam que o local onde ele está instalado no complexo penitenciário da PF em Brasília não tem condições adequadas. Antes, ele estava na sala de Estado-Maior onde esteve preso o ex-presidente Jair Bolsonaro. Agora, está em uma cela comum que segue as regras internas da PF. Daniel Vorcaro foi preso em 4 de março durante a Operação Compliance Zero, que investiga fraudes financeiras bilionárias envolvendo o extinto banco Master. A capital mineira segue com céu encoberto, parcialmente nublado, tem um pouquinho de sol e a temperatura em 20 graus aqui no alto da Raja Gabalha. 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

0: collaborato con James Blunt, You're Beautiful, Jim Diamond, I Should Have No Better e Coldplay, Feels Like I'm Falling in Love. Agora são 10h26.
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0: A Bolsa de Valores de São Paulo está em baixa de 0,6% aos 176.587 pontos. O dólar comercial tem alta de 0,12%, vendido a R$ 5,00, enquanto o euro tem alta de 0,04%, negociado a R$ 5,81. A sexta-feira tem manhã de céu nublado em Belo Horizonte e região metropolitana. A máxima hoje deve chegar a 24 graus, umidade relativa do ar mínima em torno de 60%. Neste momento, sol entre nuvens, o céu está ainda meio nublado e a temperatura em 20 graus aqui no alto da Raja Gabalho. Ouça logo mais no Repórter Alvorada. A Arquidiocese de Belo Horizonte realiza hoje programação especial pelo Dia de Santa Rita de Cássia. 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

0: Vamos falar de As Coisas do Brasil, Guilherme Arantes. Your latest week, Dire Straits, Bad Thing About Me Is You, Rick Martin, Joe Stone. Faltam 3 para as 11.
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0: Católicos celebram hoje o dia de Santa Rita de Cássia, padroeira das causas impossíveis e urgentes. Em Belo Horizonte, na paróquia dedicada à Santa, no bairro São Pedro, na região Centro-Sul, haverá missas ao longo do dia. Após as celebrações, haverá ainda bênção das rosas. Às 7h30 da noite, os fiéis poderão acompanhar uma procissão pelas ruas do bairro. A paróquia Santa Rita de Cássia fica na rua São Domingos do Prata, número 270. Fundação de Parques de BH tem programação especial nesta semana em comemoração ao Dia Mundial das Abelhas, celebrado no último dia 20, e ao Dia Internacional da Diversidade Biológica, comemorado hoje. As atividades serão realizadas amanhã, de 10 da manhã a 1 da tarde, no Jardim Zoológico. A programação inclui bate-papo ilustrado por fotos, além de ações educativas, com foco em iniciativas de conservação de espécies ameaçadas de extinção. A participação nas atividades é gratuita, mas é necessário adquirir o bilhete para entrar no zoológico. As ações serão realizadas nas proximidades do recinto do Jacaré de Papo Amarelo. Céu segue encoberto, meio nublado na capital mineira, e a temperatura em 21 graus aqui no alto da Raja Gabalha. Alvorada, mais música, mais informação, excelente sexta, ótimo fim de semana. Amanhã eu volto no Alvorada Vintage. Siga com a Flávia Abreu.

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9: Alvorada FM, 11 horas.
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6: Muito bom dia, uma excelente sexta-feira para você que está na Alvorada FM de Belo Horizonte. 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

Encerrando a primeira parte do bônus aqui na Alvorada com Legião Urbana, Quase Sem Querer, Sam Smith, Dance With a Stranger e Elton John, Your Song. 11:32. 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E o bônus de uma hora só de música continua com Never Gonna Let You Down, Sérgio Mendes.

0: encerrando mais essa edição do bônus de Uma Hora Só de Música com Doobie Brothers, What a Fool Believes. Ouvimos também Ariane Villa-Lobos, Onde Deus Possa Me Ouvir, e Tete Cetera, The Next Time I Fall. Agora falta um minuto para o meio-dia e vamos à apuração do resultado da promoção cultural. A ganhadora que leva um par de ingressos para assistir ao espetáculo Amália Rodrigues Sinfônico, que acontece na próxima terça-feira, dia 26, às 20h30, no Grande Teatro Semig Palácio das Artes, é a Fabrícia de Jesus Dutra, que respondeu certo. O compositor e cantor das músicas Minha Fama de Mal e Vem Quente Que Eu Estou Fervendo é o Erasmo Carlos. Parabéns, Fabrícia de Jesus Dutra. Nossa equipe vai entrar em contato para instruções.
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0: 22 centros de saúde estarão abertos amanhã em Belo Horizonte para ampliar a vacinação contra a gripe. O funcionamento será das 8 da manhã às 5 da tarde e toda a população a partir dos 6 meses de idade pode se imunizar. Outras vacinas do calendário nacional também vão estar disponíveis. Desde o início da campanha de imunização contra a gripe, cerca de 495 mil doses já foram aplicadas na capital. Os endereços dos centros de saúde, que vão abrir neste sábado, podem ser conferidos no portal da Prefeitura, pbh.gov.br. E o remédio de alto custo para tratamento da esclerose múltipla será produzido pela Fundação Oswaldo Cruz para distribuição no SUS. Atualmente, a cladribina oral já está disponível pelo Sistema Único de Saúde, mas tem altos custos de aquisição. Com isso, a produção pela Fiocruz permitirá o acesso para mais pacientes. Hoje, o custo médio do tratamento da EM para cada paciente é de quase R$ 140 mil em 5 anos. Doença crônica degenerativa que atinge o cérebro e a medula espinhal, a esclerose múltipla afeta mais de 30 mil brasileiros. A cladribina é o primeiro tratamento oral de curta duração com eficácia prolongada no controle da doença.
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0: Alvorada FM, 12:02.
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0: Nova Rádio FM, Michael Jackson, Black or White, Roxette, It Must Have Been Love, Cidade Negra, onde você mora?
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0: A Bolsa de Valores de São Paulo está em baixa de 1,38% aos 175.200 pontos. O dólar comercial tem alta de 0,5%, vendido a R$ 5,02. Já o euro tem alta de 0,33%, negociado a R$ 5,83. A sexta-feira tem tarde de céu nublado em Belo Horizonte e região metropolitana. A máxima hoje deve chegar a 24 graus, com umidade relativa do ar mínima em torno de 60%. Ouça logo mais no Repórter Alvorada. Viagens do metrô de BH terão intervalo de 21 minutos ao longo do fim de semana.
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0: Novas informações chegando com o repórter Diego Costa. Boa tarde para você, Diego.
2: Boa tarde para você também, Flávia Abreu, e para o ouvinte Alvorada. Em Contagem, agora vejo lentidão para o motorista na vinda para BH pela Avenida Cardeal Eugênio Pacelli, chegando ali à trincheira da Praça da CEMIG. Não há detalhes de ocorrência por parte da Transcom, mais cedo tinha veículo com defeito por lá. Vejo lentidão desde o bairro Amazonas. No caminho para Betim, na Pacelli também tem pé no freio, passando ali pelo Cidade Industrial. Na Via Expressa, informação de ocorrência envolvendo pelo menos um carro e um caminhão próximo à Arena do Atlético, no bairro Califórnia, o que também deixa o trânsito um pouco mais lento. 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Diego Costa para a Rádio Alvorada.
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0: Alvorada FM, meio-dia e 33.
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4: Sexta-feira na capital mundial dos botecos. Dia oficial de esquecer a dieta e lembrar que felicidade também vem em porção. Hoje o balcão da cozinha serve a clássica companheira de mesa de bar. Batata frita gratinada com queijo e bacon. Anota aí, frite 1 quilo de batatas até ficar dourada e crocante. Enquanto isso, doure 200 gramas de bacon picado até virar aquele espetáculo perfumado. Numa travessa, espalhe as batatas ainda quentes, cubra com bastante mussarela ralada, finalize com bacon crocante e um toque de orégano. Leve ao forno só até o queijo derreter e borbulhar. Igual conversa de mesa de boteco depois da segunda cerveja. Para fechar, cebolinha por cima e um molho de alho do lado. Porque sexta-feira não é feita para pressa. Foi feita para botecagem, risada alta e batata puxando queijo sem fim. Bom apetite! Para tirar dúvidas ou saber mais, acesse este e outros podcasts através do nosso site alvoradafm.com.br ou no meu Instagram, Flávio Chapuri. Eu sou Flávio Trombino para Alvorada FM.

0: Na Alvorada FM você ouviu Lulu Santos, Toda Forma é de Amor, Duran Duran, Lay Lady Lay, Savage Garden, A New I Love You. Faltando 3 minutos para uma.
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0: Os acessos do novo anel para via expressa no bairro Califórnia, região noroeste de Belo Horizonte, serão interditados para obras a partir de amanhã. As alças do viaduto vão passar por melhorias e durante os trabalhos as ruas Augusto Ferreira e Romualdo Cansado Neto serão fechadas. Os motoristas que precisam passar pelo local devem seguir até a interseção do novo anel com a Avenida Amazonas e acessar as alças para fazer o desvio no sentido Contagem. Já os acessos da Via Expressa para o novo anel permanecem liberados. Agentes da BH Trans e da Guarda Municipal vão monitorar os trechos interditados. E ao longo do fim de semana, o metrô de BH terá novas alterações devido a obras de manutenção na linha 1. Com isso, neste sábado e domingo, as viagens terão intervalo de 21 minutos durante todo o dia. A partir de 8 da noite, os trens vão passar em uma só via nas estações Calafate e Gameleira. A orientação é para que os passageiros verifiquem a direção dos trens antes do embarque. Apesar da alteração, não será necessário realizar baldeação.
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0: Faz 22 graus em Belo Horizonte.
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13: Muito boa tarde para você que está na Alvorada FM de Belo Horizonte. Um excelente fim de semana. Agora, 1:03.
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encerrando a primeira parte do bônus de uma hora só de música com Jack Johnson, Upside Down, Lenny Kravitz, Eating Over, Till It's Over e Tribalistas, Depois. 1h25. 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O bônus continua com For the Love of You, Seal.

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1: Encerrando mais uma edição do Bônus aqui na Alvorada com America, Tin Man, Coldplay, Paradise e Samuel Rosa e Lu Borges, O Trem Azul.
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1: Cerca de um terço dos contribuintes ainda não entregou a declaração do Imposto de Renda Pessoa Física, informou hoje a Receita Federal. O prazo para envio dos dados termina na próxima sexta-feira, dia 29 de maio. A multa por atraso varia de R$ 166 a 20% do imposto devido. A declaração é obrigatória para quem teve rendimentos tributáveis acima de R$ 35.584 no ano passado. O procedimento pode ser feito por meio do formulário pré-preenchido, que completa parte das informações automaticamente e dá prioridade para a fila de pagamentos. Saiba mais no site da Receita Federal. E a MGI Minas Gerais Participações S.A. vai leiloar 20 imóveis em 9 cidades, incluindo Belo Horizonte. Estão disponíveis para arremate terrenos, lotes urbanos, salas comerciais, casas e um prédio de grande de porte. Os valores iniciais variam de 16 mil a 11 milhões de reais. A descrição de cada imóvel, com localização e fotos ilustrativas, pode ser consultada via internet. Também é possível visitar as propriedades mediante agendamento. A apresentação de lances vai até o dia 2 de julho em formato eletrônico. Saiba mais no site mgileilões.com.br. Voltamos com outras informações daqui a pouco no Alvorada Express.
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1: Alvorada, 6 para as 2.
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0: Na Alvorada FM, Maria Gadu, Tudo Diferente, Christina Aguilera, Beautiful Country Club, Miss Me Blind.
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0: O índice Bovespa opera em queda de 0,98% aos 175.913 pontos. No câmbio, o dólar comercial valoriza 0,33%, negociado a R$ 5,01. Já o euro sobe 0,27%, vendido a R$ 5,82. Região metropolitana de Belo Horizonte tem céu encoberto, agora faz 22 graus no alto da Avenida Raja Gabalha. Confira daqui a pouco no Repórter Alvorada. Receita Federal abre consulta ao maior lote de restituição da história.
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0: Na Alvorada FM, Kid Abelha, os outros, Toni Braxton, Not a Sad Love Song e Michael Jackson, Heal the World. Faltando 2 para as 3.
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0: A Receita Federal liberou hoje a consulta ao primeiro lote de restituição do Imposto de Renda de 2026. Cerca de 8 milhões 750 mil contribuintes vão receber na próxima sexta-feira 16 bilhões de reais em crédito, o maior valor da história do calendário tributário brasileiro. Para saber se tem direito ao depósito destinado a quem pagou mais do que deveria ao fisco, basta acessar o site ou o aplicativo da Receita Federal. Depois, clicar no Meu Imposto de Renda e, em seguida, em Consultar a Restituição. E a Câmara Municipal de Belo Horizonte está com inscrições abertas para o curso Orçamento Público e Mecanismos de Participação. A atividade gratuita apresenta as prioridades fiscais e a distribuição de recursos da cidade a fim de qualificar a sociedade civil a acompanhar a gestão orçamentária. O módulo atual foca no PLDO, Projeto de Lei de Diretrizes Orçamentárias, referente às regras e aos objetivos que devem nortear a elaboração do orçamento municipal em 2027. O curso é ministrado na modalidade de ensino à distância em formato autoinstrucional e dá direito a certificado. Saiba mais no site da Câmara de BH. Voltamos com outras notícias no Repórter Alvorada, edição das 4. Você está na Alvorada FM 94,9 de Belo Horizonte, 3 horas em ponto. Eu sou a Flávia Abreu, fico por aqui e a partir de agora em sua companhia, Giovanni Gandra. Para você, uma ótima tarde, um excelente fim de semana.
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10: 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E a temperatura?
11: No alto da Raja, agora 20 graus.
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4: Olá, uma excelente tarde para você que acompanha a programação Alvorada FM. No ar, a partir de agora, o bônus. No final do bônus, tem entrada para se divertir no parque para crianças Space Friends Park. Temos uma pergunta. A pergunta é: qual é o nome do personagem que vive em um abacaxi no fundo do mar, é uma esponja e tem uma estrela do mar como melhor amigo? Mande já a resposta por mensagem de texto através do nosso WhatsApp 319-9981-5757. O primeiro a enviar a resposta correta vai ganhar uma entrada que dá direito a 2 horas de acesso para um adulto e uma criança ao Space Friends Park. Vamos do ganhador no final do bônus, que começa agora.
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1: Fechamos a primeira sequência do bônus, uma hora só de música com Kenny, Somewhere Only We Know, Fornum Blondes, WhatsApp e Flávio Venturini, Clube da Esquina, número 2. Daqui a pouco, no final do bônus Alvorada, nós temos um par de ingressos, aliás, uma entrada para se divertir no parque para crianças Space Friends Park, para o primeiro que responder a seguinte pergunta: qual é o nome do personagem que é uma esponja que vive em um abacaxi no fundo do mar e tem uma estrela do mar como melhor amigo? Mande a sua resposta. O primeiro a responder através do nosso WhatsApp 31999815757 vai ganhar uma entrada que dá direito a 2 horas de acesso para um adulto e também uma criança ao Space Friends Park. O nome do ganhador daqui a pouquinho na sequência, no finalzinho do bônus Alvorada, que tem sequência agora com Whitney Houston. 3:30.

0: assim nós fechamos o bônus, mais uma edição do bônus, uma hora só de música com Aha, Take On Me, Gilberto Gil, Vamos Fugir e No Doubt, Don't Speak. E quem leva uma entrada que dá direito a 2 horas de acesso para um adulto e uma criança ao Space Friends Park é Polanski Castro Walger Goulart. O personagem que vive em um abacaxi no fundo do mar é o Bob Esponja. Parabéns, Polanski Castro. Agora nossa equipe vai entrar em contato para instruções.
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0: Agora 4:03, o Cine Humberto Mauro apresenta a mostra De Lá Pra Cá, em homenagem à cineasta e fotógrafa franco-belga Agnès Varda. A curadoria reúne 21 filmes em cópias restauradas da única representante feminina da Nouvelle Vague, um dos mais importantes movimentos da história da sétima arte. As obras transitam entre ficção, documentário, filme, ensaio, autobiografia e curta experimental. Hoje estão previstas 3 sessões, destaque para das 20 horas que vai exibir às 101 noites. A mostra, em homenagem a Agnès Varda, é gratuita e fica em cartaz até 7 de junho. Mais informações no site da Fundação Clóvis Salgado. E o Centro Cultural Banco do Brasil recebe a exposição Marlene Barros, Tessitura do Feminino. A mostra reúne obras em escultura, crochê e bordado da artista maranhense, que propõe reflexões sobre o corpo e a desvalorização de gênero. Um dos principais trabalhos, a instalação Eu Tenho a Tua Cara, com 49 rostos de mulheres com olhos e bocas trocados. Além das produções em agulha e linha, a mostra tem palestra, oficina e visitas mediadas. A exposição Marlene Barros, Tessitura do Feminino, é gratuita e fica em cartaz até o dia 6 de junho. Saiba mais no site do CCBB. Voltamos com outras informações daqui a pouco no Alvorada Express.
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0: Alvorada FM, Tears for Fears, Head Over Hills, Lighthouse, Family Love in Every Minute, Engenheiros do Havaí, Terra de Gigantes, 4h33.
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0: Agora na Alvorada, 4h33. O índice Bovespa opera em queda de 0,73% aos 176.348 pontos. No câmbio, o dólar comercial valoriza 0,44%, negociado a R$ 5,02. Já o euro sobe 0,33%, vendido a R$ 5,83. Região metropolitana de Belo Horizonte tem céu parcialmente ensolarado, agora faz 22 graus no alto da Avenida Raja Gabale. Confira daqui a pouco no painel Alvorada Segunda Edição. Prefeitura de BH realiza amanhã vacinação contra a gripe.
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0: As primeiras informações dessa tarde com Emerson Rodrigues, que começa falando sobre a situação do anel rodoviário. Boa tarde, Emerson.
2: Boa tarde, Giovanni. Boa tarde, ouvinte Alvorada. No anel rodoviário sentido Rio de Janeiro, tem caminhão com problema mecânico bloqueando a faixa central antes do viaduto da Avenida Pedro II. A lentidão se estende do Engenho Nogueira até a Praça São Vicente. Motorista, você tem a pista marginal como opção de desvio. Já no sentido Vitória, excesso de veículos deixa o trânsito lento entre o Betânia e o Madre Gertrudes e mais à frente, depois do viaduto da Avenida Carlos Luz, há um ponto atípico de retenção no anel rodoviário, gerando cerca de 2 quilômetros de congestionamento e a pista marginal é novamente motorista. 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Emerson Rodrigues, para a Rádio Alvorada.
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0: Alvorada FM, Take That Back for Good, Ney Mato Grosso, poema e Roxette, Listen to Your Heart. 4 minutos para 5.
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2: Os medicamentos essenciais à população agora estão disponíveis também na farmácia digital. A lista usa o nome do princípio ativo do medicamento, informação que consta na receita e na embalagem do remédio. Recomenda-se verificar antes se o produto está disponível no sistema. Se não estiver, pode ser solicitado de forma presencial na farmácia de preferência. Se constar no sistema, fazer a solicitação é fácil. Primeiro acessar a conta gov.br para ser direcionado à página do site. Preencher e confirmar os dados como CPF e digitar ou criar uma senha no próprio site. A partir daí, a pessoa será redirecionada ao acesso à farmácia digital, podendo fazer o primeiro pedido clicando em solicitar medicamento para abrir a página. Nessa etapa, deve inserir dados pessoais e endereço de residência. E por meio do endereço, o pedido será redirecionado para a farmácia de referência da região do solicitante, onde o medicamento poderá ser retirado.
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6: Olá, boa tarde. Eu sou Giovanni Gandara e vamos

0: juntos no painel Alvorada, segunda edição. Ao meu lado, Renata Silva. Boa tarde, Renata.
1: Boa tarde, Giovanni, e boa tarde a você que nos acompanha.
0: Belo Horizonte tem céu parcialmente ensolarado. Neste momento faz 19 graus no alto da Avenida Raja Gabária.
1: Confira agora as principais notícias desta sexta-feira, 22 de maio.
0: Prefeitura de BH realiza amanhã vacinação contra a gripe.
1: Um terço dos contribuintes ainda não entregou a declaração do imposto de renda. Prazo termina na próxima sexta-feira.
0: Carmen Lúcia vota para derrubar flexibilização da lei da ficha limpa.
1: Governo federal bloqueia 22 bilhões de reais para não furar teto de gastos.
0: Estados Unidos dificultam regras para concessão do Green Card.
1: E Praça da Assembleia recebe neste sábado La Pachanga, festival com música, danças e comidas típicas da Argentina.
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1: 5 e 1.

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1: Agora 5:10. Cerca de um terço dos contribuintes ainda não entregou a declaração do Imposto de Renda à Pessoa Física, informou hoje a Receita Federal.
2: O prazo para envio dos dados termina na próxima sexta-feira, dia 29 de maio. A multa por atraso varia de R$ 166 a 20% do imposto devido.
1: A declaração é obrigatória para quem teve rendimentos tributáveis acima de R$ 35.584 no ano passado.
2: O procedimento pode ser feito por meio do formulário pré-preenchido, que completa parte das informações automaticamente e dá prioridade na fila de pagamentos.
1: Mais informações no site da Receita Federal.
2: E a Câmara Municipal de Belo Horizonte está com inscrições abertas para o curso Orçamento Público e Mecanismos de Participação.
1: A atividade gratuita apresenta as prioridades fiscais e a distribuição de recursos da cidade, a fim de qualificar a sociedade civil a acompanhar a gestão orçamentária.
2: O módulo atual foca no PLDO, Projeto de Lei de Diretrizes Orçamentárias, referente às regras e aos objetivos que devem nortear a elaboração do orçamento municipal em 2027.
1: O curso é ministrado na modalidade de ensino à distância, em formato autoinstrucional e dá direito a certificado. Saiba mais no site da Câmara de BH.
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1: 5:19. A Prefeitura de Belo Horizonte vai interditar os acessos do anel rodoviário para Via Expressa a partir de amanhã.
2: O bloqueio será nas ruas Augusto Ferreira e Romualdo Cansado Neto, no bairro Califórnia, sentido Contagem.
1: O desvio terá de ser feito seguindo até a interseção do anel rodoviário com a Avenida Amazonas, para então acessar as alças rumo à capital.
2: A interdição é para obras de infraestrutura viária, que incluem implantação de faixas e trincheira. A intervenção, orçada em 32,6 milhões de reais, deve ser concluída no segundo semestre de 2027.
1: Mais informações no site da Prefeitura de BH.
2: E a população a partir de 6 meses de idade da capital mineira poderá tomar neste sábado a vacina contra a gripe.
1: A campanha ocorre das 8 da manhã às 5 da tarde em 22 centros de saúde. Os endereços podem ser consultados no portal da PBH.
2: Para receber a vacina é necessário apresentar documento de identificação com foto, comprovante de endereço e a caderneta. Menores devem estar acompanhados de um responsável legal.
1: O boletim mais recente da Fiocruz diz que a incidência de síndrome respiratória aguda grave permanece maior entre bebês e é de alto risco em todas as unidades federativas, exceto

0: Alvorada FM, você sabe porque houve James Blunt, Height, Simply Ready for Your Babies. Ana Carolina, canção tocou na hora errada. 5h29.
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3: A sexta-feira em Belo Horizonte é de céu nublado, sem chuva.
0: Os termômetros variaram hoje entre 14 e 24 graus. Já a umidade relativa do ar mínima ficou em torno de 60% à tarde.
3: Agora faz 19 graus no alto da Avenida Raja Gabalha.
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3: Vamos às informações do trânsito, com o repórter Emerson Rodrigues, com destaque para a Rua da Bahia. Boa tarde, Emerson.
5: Boa tarde, Renata, Giovanni. Boa tarde, ouvinte do painel Alvorada, segunda edição. Tarde de sexta-feira, com manifestação na região central de Belo Horizonte, inclusive BH Trans divulgou que manifestantes passaram pela Praça 7. Neste momento, tem congestionamento na Rua da Bahia, desde a Praça da Estação até a chegada à Avenida Augusto de Lima. Opção para você desviar, motorista, entrar no centro pela Rua dos Guaicurus, passar pela Avenida Amazonas e depois pela Rua Curitiba. Agora que a chuva passou, Contagem dobrou os trabalhadores em capina, roçada, varrição e tapa buracos. A prefeitura trabalha todo dia por uma cidade melhor. Emerson Rodrigues para a Rádio Alvorada.
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16: Como ouvinte da Alvorada, certamente você já ouviu várias dicas repletas de sabor do nosso amigo Flávio Trombino, muito conhecido aqui na cidade como Flávio Chapuri. Talvez você não saiba que o Flávio, além de ser apaixonado pela gastronomia, é apaixonado pelo universo dos cavalos e da equitação. Mas você também talvez não saiba que desde os 13 anos ele tinha um sonho, o sonho de ter o próprio bar. E agora ele está realizando esse sonho, trazendo para a cidade o Alter, um bar que veio para mostrar ao público a sua nova versão, o seu outro lado. E justamente por essa razão, o bar está totalmente conectado ao universo dos cavalos. Desde a decoração, passando pela apresentação dos pratos e até mesmo pelo prato principal, um bife a cavalo. Localizado no Belvedere, bem de frente para o Mirante, a ideia é um ambiente descomplicado, com um cardápio repleto de sabor e, claro, com o bolinho de mandioca do Chapuri, que todo mundo ama. A casa já está de portas abertas e você encontra informações no Instagram Alter Bar. Claro que nós queremos receber todos vocês por lá e queremos que vocês deixem seus comentários pro Flávio Chapuri aqui na Alvorada. Ele merece. Desejamos todo sucesso nesse novo negócio, que com certeza é um presente para nossa cidade. Comida boa não vai faltar. Bons brindes com uma grande carta de cachaça também não. Para rever essa dica, você pode me procurar no Coisas de Mineiro ou acessar alvoradafm.com.br/podcasts. Sou Isabela Lapa para Alvorada FM.
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1: Faltando 15 para 6, a Justiça Mineira informou hoje a condenação de Wagner Pires de Sá e Itair Machado.
2: Os ex-dirigentes do Cruzeiro terão de ressarcir o clube com cerca de R$50 mil por gastos advocatícios e personalíssimos, com dinheiro da instituição.
1: A dupla esteve na cúpula celeste entre 2017 e 2019, período de gastança que resultou no inédito rebaixamento cruzeirense.
2: Wagner Pires e Itair Machado negam irregularidades. A condenação cabe recurso.
1: Dentro das quatro linhas, o Cruzeiro recebe a Chapecoense no domingo às 16h pelo Brasileirão. Foram vendidos para o duelo no Gigante da Pampulha mais de 33 mil ingressos que custam de R$35 a R$220.
2: Na sequência, às 18h30 da noite, o Atlético enfrenta o Corinthians em São Paulo. O jogo será transmitido pela Record, pela Cazé TV e pelo Premier.
1: Ontem, o Galo ganhou por 2-0 do Cienciano na Arena MRV pela penúltima rodada da fase de grupos da Sul-Americana. A vitória sobre o time peruano mantém as chances de classificação do Alvinegro para as oitavas de final.
2: E o Grande Prêmio do Canadá de Fórmula 1 ocorre neste domingo às 17h. O evento vai passar na tela do Sport TV e da Globoplay.
1: O campeonato é liderado pelo italiano Kimi Antonelli, da Mercedes, de apenas 19 anos.
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0: Na Alvorada FM você ouviu Dire Straits, So Far Away, Brian, Back in Night, Back at One e Melim, Meu Abrigo. Agora faltando 6 para 6.
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2: O Aeroporto Internacional de Belo Horizonte, em Confins, opera normalmente na tarde desta sexta-feira.
0: Também tem funcionamento regular os terminais de Congonhas e Guarulhos, em São Paulo. E o Aeroporto Internacional Presidente Juscelino Kubitschek, em Brasília.
2: A situação é a mesma no Galeão e no Santos Dumont, ambos no Rio de Janeiro.
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2: Emerson Rodrigues está de volta com as informações do trânsito na BR-040.
4: Em Contagem, são mais de 5 quilômetros de retenção, Renata, na BR-040, saída para Sete Lagoas. Até o momento, sem registro de ocorrências, excesso de veículos, começando antes do trevo da Ceasa e alívio só após o Morro do Confisco. Você, motorista, ganha tempo saindo pela Avenida João Gomes Cardoso, passando pelo bairro Cabral e retornando mais à frente a 040 pela Avenida Wilson Tavares Ribeiro. Na chegada a Belo Horizonte, trânsito carregado na reta do Califórnia para quem está na BR-040, mas é um trecho menor de lentidão e, nesse caso, motorista, vale a pena insistir para não perder mais tempo em desvios. 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Emerson Rodrigues para a Rádio Alvorada.
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1: 6:11. A ministra do Supremo Tribunal Federal, Carmen Lúcia, votou hoje para derrubar a flexibilização da ficha limpa.
2: A relatora do caso afirma que a mudança da lei representa retrocesso dos princípios republicano e da moralidade pública.
1: O projeto, sancionado em setembro passado, reduziu o período de inelegibilidade, unificando o prazo em 8 anos. O limite pode ser de até 12 anos, quando o político tiver múltiplas condenações.
2: Até então, a contagem começava após o fim do mandato, o que podia estender o prazo para mais de 15 anos.
1: Os outros ministros do STF têm até a próxima sexta-feira para se manifestarem sobre a flexibilização da ficha limpa.
2: E o Ministério da Justiça e Segurança Pública concluiu hoje a 11ª fase da Operação MUTE para retirar de presídios celulares e outros itens proibidos.
1: A força-tarefa, deflagrada nesta semana, mobilizou 2.800 policiais penais em 49 estabelecimentos, resultando na apreensão de 534 celulares ilícitos.
2: Realizada em 23 unidades federativas, a Força-Tarefa integra o Programa Brasil contra o Crime Organizado.
1: Segundo o governo federal, a operação visa ampliar o controle do Estado em presídios e dificultar a comunicação entre membros de facções.
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2: 6h20. Presidente do PL diz que vai manter candidatura de Flávio Bolsonaro, mesmo após piora em pesquisas eleitorais. Mais informações com José Maria Trindade.
3: Pois não. Olha, a disputa pela presidência da República se transforma em segundo plano para os partidos políticos que já partiram para a campanha na busca de uma bancada aqui no Congresso que possa fazer frente ao próximo ocupante do Palácio do Planalto. O presidente do PL, Valdemar Costa Neto, antecipa e diz que não vai retirar a candidatura do senador Flávio Bolsonaro, apesar dos últimos resultados indicando o crescimento dos candidatos de direita nas pesquisas eleitorais. Os partidos fazem levantamentos semanais e tentam sentir ali a inclinação dos eleitores indecisos. Este é o principal alvo. Na pré-campanha, o presidente

0: Quem sabe eu ainda sou uma garotinha.
1: Kasseller, malandragem, na Alvorada FM. Antes você ouviu Michael Jackson, Will You Be There e Paul Redcastle, Ventura Highway, 6:30.
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3: Vamos às informações do trânsito na região hospitalar de Belo Horizonte com o repórter Emerson Rodrigues.
4: Renata, de acordo com informações divulgadas pela BH Trans, reboque foi acionado para retirar ônibus com problemas mecânicos da Avenida Francisco Salles no encontro com a Avenida Brasil, região do bairro Santa Efigênia. Neste momento, tem congestionamento na Avenida Francisco Salles, sentido Serra, desde a Avenida dos Andradas até o encontro com a Avenida Brasil. Motorista no centro, indo para a região hospitalar, pode seguir pela Avenida Afonso Pena e depois acessar a Avenida Alfredo Balena. 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Emerson Rodrigues para a Rádio Alvorada.
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13: Eu sempre achei chiquíssimo quando um arquiteto cria não só o projeto, uma casa, mas também seus móveis, como faziam alguns modernistas como Lina Bobardi, Zal Zupin, Rino Levi e Oscar Niemeyer, entre outros. E a peça icônica da qual eu te conto agora também nasceu assim, encomendada, a poltrona Paulistano. Essa poltrona, prestes a completar 70 anos e até hoje cobiçada, é lindíssima, um dos meus sonhos de consumo, confesso. Ela foi criada em 1957 pelo arquiteto Paulo Mendes da Rocha, especificamente para ser parte do mobiliário do tradicional ginásio do Clube Atlético Paulistano, em São Paulo. Um projeto assinado por Paulo Mendes, junto de João de Genaro, que era focado em arquitetura esportiva. O design da Paulistano, inovador, composto de uma única barra de aço moldada a frio com um único ponto de solda e assento originalmente em couro, ganhou o Prêmio Design Museu da Casa Brasileira e hoje faz parte do acervo permanente do MoMA em Nova York. Não preciso dizer mais nada, né? Se quiser ver a Paulistano, que você encontra até hoje para comprar, me chama no Insta que eu te mostro. Fique por dentro do Mundo Decor. Ouça o Decore Arte também no site da rádio e veja mais sobre o que eu falo no Instagram You Can Find. Eu sou Janina Esther para a Rádio Alvorada FM.
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1: Agora 6h43. O governo do Brasil anunciou hoje o bloqueio adicional de 22,1 bilhões de reais em gastos não obrigatórios do orçamento deste ano.
2: O comunicado faz o total de recursos congelados chegar a 23,7 bilhões.
1: A decisão decorre do aumento das estimativas das despesas obrigatórias, principalmente do benefício de prestação continuada e de auxílios previdenciários.
2: O objetivo do bloqueio é cumprir o limite de gastos imposto pelo arcabouço fiscal.
1: O detalhamento de quais ministérios devem ser afetados pelo congelamento de despesas deve ser anunciado até a próxima semana.
2: Nos Estados Unidos, o Serviço de Cidadania e Imigração anunciou hoje regras que dificultam a concessão de visto de residência permanente no país.
1: Para obter o chamado Green Card, estrangeiros terão agora de voltar ao território de origem para solicitar o benefício.
2: Outra mudança é a análise interna mais rigorosa para liberar os pedidos.
1: O órgão americano diz que a nova diretriz visa reduzir brechas no sistema.
2: A medida faz parte da campanha antimigratória do governo de Donald Trump, que inclui intensificação de batidas policiais e militarização da fronteira.
1: 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Balara e Jorge Vercillo, Algo Me Diz.
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0: 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Balara e Jorge Vercillo, Algo Me Diz, Bruce Springsteen, Streets of Philadelphia e Michael Bublé, You Never Fight. 12 minutos para 7.
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2: Emerson Rodrigues está de volta com as informações do trânsito na Avenida Cardeal Eugênio Pacelli.
3: Renata, está liberada a Avenida Cardeal Eugênio Pacelli no sentido Betim, na trincheira da Praça da CEMIG, local onde mais cedo havia uma carreta danificada bloqueando uma das faixas. A liberação foi informada pela Transcom. No entanto, ainda há reflexos de lentidão na reta final da Avenida Amazonas, na saída de BH para Contagem, lentidão na região da Vila Oeste. Quem opta por sair de BH para Contagem pela Via Expressa encontra neste momento trânsito mais carregado depois do bairro Califórnia até o Água Branca. 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Emerson Rodrigues para a Rádio Alvorada.
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1: Quem está com o imposto sobre a propriedade de veículos automotores, o IPVA, atrasado aqui em Minas Gerais, seja por dificuldades financeiras ou por esquecimento mesmo, recebeu uma nova possibilidade de quitar o tributo e rodar tranquilo pelas ruas. Na segunda-feira, dia 18, a Secretaria de Estado da Fazenda abriu um parcelamento da dívida, que pode chegar a até 12 vezes, desde que as frações não sejam inferiores ao valor de R$200. Para simular ou realizar o pagamento em cotas, o contribuinte deve acessar o site fazenda.mg.gov.br, clicar no menu IPVA, depois na opção parcelamento e, finalmente, informar o número do Registro Nacional de Veículos Automotores, o RENAVAM. Então, o sistema calcula automaticamente os encargos em atraso e gera o documento de arrecadação estadual, o DAE. Essa possibilidade de pagar os débitos por meio de parcelamento vale tanto para o IPVA de 2026 quanto para o de anos anteriores, que ainda estiverem em atraso. Vale lembrar que rodar em um veículo não licenciado é infração gravíssima, punida com multa no valor de R$ 293 e com a subtração de 7 pontos no prontuário do condutor. E o que é pior, ainda provoca a remoção do bem para um pátio, o que resulta em mais despesas e também em transtornos para o proprietário. Siga-me no Instagram, AlexandreCarneiro_Carros, e baixe este e outros podcasts pelo site alvoradafm.com.br. Eu sou Alexandre Carneiro para a Rádio Alvorada.
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3: Agora 7,2. O índice Bovespa fechou o pregão de hoje em queda de 0,81% aos 176.210 pontos.
4: No câmbio, o dólar comercial valorizou 0,55%, negociado a R$ 5,03. Já o euro subiu 0,41%, vendido a R$ 5,83.
3: A Receita Federal liberou hoje a consulta ao primeiro lote de restituição do Imposto de Renda de 2026.
4: Cerca de 8.750.000 contribuintes vão receber na próxima sexta-feira 16 bilhões de reais em crédito, o maior valor da história do calendário tributário brasileiro.
3: Para saber se tem direito ao depósito destinado a quem pagou mais do que deveria ao fisco, basta acessar o site ou o aplicativo da Receita Federal.
4: Depois, clicar no menu Meu Imposto de Renda e, em seguida, em Consultar a Restituição.
3: Alvorada FM, agora 7:03.

0: Alvorada FM, você sabe porque houve Tim Maia, Hell Confesso, Destiny's Child, Emotion, Calcity Club, Love is Love. 7:10.
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2: O repórter Emerson Rodrigues traz os detalhes do trânsito na regional Centro-Sul de BH.
3: Renata, há um ponto de retenção na Avenida do Contorno, encontro com a Rua da Bahia. Lentidão nos dois sentidos nessa região, na Avenida do Contorno. E motorista, para ganhar tempo, você que está no sentido Barro Preto, pode passar por vias internas da Savassi e do bairro de Lourdes. Quem trafega pela Avenida do Contorno, no sentido Avenida Nossa Senhora do Carmo, Praça Milton Campos, ganha tempo passando pelo bairro Santo Antônio. 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Emerson Rodrigues para a Rádio Alvorada.
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9: 7:14. Atlético depende apenas de si para avançar na Sul-Americana. Mais informações com Paulo Vinícius Coelho, o PVC.
10: Olhar para a classificação da Copa Sul-Americana é um susto para o Galo, muito assustador. Terceiro colocado na quinta rodada, só que com os mesmos 7 pontos do Cienciano, a quem venceu por 2-0, e do Puerto Cabello, surpreendente líder, o time da Venezuela, que foi o time responsável por uma demissão de Rogério Ceni quando o São Paulo ganhou do Puerto Cabello 3 anos atrás. E mesmo assim, ganhou de 2-0, Rogério Ceni foi demitido do São Paulo porque venceu apertado o Puerto Cabello. Hoje o Puerto Cabello da Venezuela é o time líder do grupo, mas basta pro Galo vencê-lo na última rodada da semana que vem, na quarta-feira, para o Atlético se classificar. O destaque da vitória por 2-0, Coelho, 2 passes para gol, para Bernard e para Renan Lodi. No final de semana, o Galo vai enfrentar o Corinthians fora de casa e o Cruzeiro jogará em casa para tentar subir de produção, chegar mais perto da primeira página de classificação. O Galo luta semana que vem para ir às oitavas da Sul-Americana. Cruzeiro tem tudo para ganhar o Barcelona de Guayaquil na semana que vem e avançar às oitavas da Libertadores. Paulo Vinícius Coelho, PVC, Alvorada FM.

0: do país vizinho, como empanadas, choripan, alfajores e assadores com cortes típicos. Para beber, uma carta de vinhos selecionada.
1: A programação conta ainda com diversas atrações artísticas, incluindo cúmbia, música folclórica e tango.
0: A festa La Pachanga ocorre neste sábado, do meio-dia às 9 da noite, na Praça da Assembleia. A entrada é gratuita, mediante retirada de ingresso na Simpla.
1: Mais informações no Instagram, @lapachangabh.
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0: Alvorada FM, você ouviu Ana Carolina, Tolerância, Bruno Mars e Lady Gaga, Dive Smile, Glimedeiros, Nothing's Gonna Change My Love For You. 7h31.
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3: A previsão para este fim de semana na região metropolitana de Belo Horizonte é de tempo nublado, com chance de chuva isolada.
0: Os termômetros devem variar amanhã na capital mineira entre 14 e 25 graus. Já a umidade relativa do ar mínima fica em torno de 50% à tarde.
3: Agora faz 16 graus no alto da Avenida Raja Gabalha.
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3: As informações do trânsito na região da Pampulha, com Emerson Rodrigues.
4: Renata, trânsito sobrecarregado em toda a extensão da Avenida Santa Rosa, entre a Casa do Baile e a Avenida Antônio Carlos, para quem trafega no sentido Aeroporto da Pampulha. Há reflexos também na Avenida Otacílio Negrão de Lima. Com esse cenário, motorista, você que deixa o bairro São Luís querendo acessar a Avenida Antônio Carlos, ganha tempo pela Avenida Abraão Caram. 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Emerson Rodrigues para a Rádio Alvorada.
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5: Alô, ouvintes leitores da Alvorada FM. Hoje eu falo sobre o romance O Impressor, novo livro do mineiro de Araguari, Marcílio Godoy, que atravessa quase um século da história do Brasil. O livro conta a história de Lauro e Cristiano, pai e filho, marcados por diferentes períodos de exceção no país. Tudo começa nos anos 30, com isolamento compulsório de pessoas com hanseníase, e avança por outros momentos em que direitos civis foram suprimidos com violência, em ditaduras. O romance trabalha com uma estrutura fragmentada, múltiplas vozes e tempos, refletindo as perdas e deslocamentos dos personagens. Lauro vive o apagamento da própria identidade, enquanto o filho, um impressor, assume diferentes nomes para sobreviver às perseguições da ditadura. Marcílio Godoy é doutor em literatura brasileira pela USP, jornalista e arquiteto. E atenção! Amanhã, dia 23, sábado, às 11 horas, o livro será lançado em um encontro com os jornalistas Carlos Barroso, por sinal, excelente poeta, e Beth Fleury. Todo mundo lá na casa do jornalista. Meu nome é Afonso Borges e você pode ouvir e baixar todos os podcasts que eu falo no site alvoradafm.com.br.
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1: Faltando 15 para as 8. Ainda dá tempo de visitar a mostra O Sorriso do Barroco, em cartaz na Casa Fiat de Cultura.
2: A exposição inédita reúne mais de 60 pinturas e porcelanas de Yuri Sarmento, que revisita o estilo artístico surgido em fins do século XVI, sob uma perspectiva contemporânea.
1: Na mostra, o mineiro de Montes Claros se vale de elementos clássicos e experiências pessoais para apresentar tal estética como uma linguagem viva.
2: A exposição Sorriso do Barroco é gratuita e fica em cartaz até este domingo, dia 24 de maio. Saiba mais no site da Casa Fiat de Cultura.
1: O cantor Ivan Lins desembarca amanhã em Belo Horizonte com um show especial.
2: Considerado um dos principais nomes da música popular brasileira, ele celebra 80 anos com um repertório recheado de sucessos no palco do Grande Teatro Palácio das Artes.
1: Entre eles, clássicos como Madalena, Vitoriosa, Lembra de Mim, Começar de Novo e vários outros.
2: O show Ivan Lins, 80 anos, acontece às 9 da noite, com a abertura dos portões às 8. Informações sobre ingressos você encontra em nosso site alvoradafm.com.br.
1: Agora 7h46.

0: Alvorada FM, Alicia Keys, Girl on Fire, Information Society, Repetition e Zé Cabaleiro amanhã, talvez. Faltando 3 minutos para as 8.
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2: Emerson Rodrigues e as últimas informações do trânsito, com destaque para a Avenida Cristiano Machado.
3: Renata e Geovânio, o primeiro trecho de lentidão na Avenida Cristiano Machado em direção à Venda Nova está entre o shopping do bairro União e o bairro 1º de Maio. Além da obra no trecho, mais cedo teve ocorrência debaixo do viaduto do anel rodoviário. Mais à frente, motoristas voltam a pisar no freio desde o trevo do Guarani até a obra perto da estação Vilarinho e também, além da obra, tem bloqueio parcial por um veículo. Trânsito travado e você que vai para a MG10 ganha tempo por vias internas do Jardim Guanabara e Xodó Marise. 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Emerson Rodrigues para a Rádio Alvorada.
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0: Belo Horizonte tem céu parcialmente encoberto e neste momento faz 17 graus no alto da Avenida Raja Gabalia.
2: Confira agora os destaques de hoje no Painel Alvorada, segunda edição.
0: Prefeitura de BH realiza amanhã vacinação contra a gripe.
2: Um terço dos contribuintes ainda não entregou a declaração do imposto de renda. Prazo termina na próxima sexta-feira.
0: Carmen Lúcia vota para derrubar flexibilização da lei da ficha limpa.
2: Governo federal bloqueia 22 bilhões de reais para não furar teto de gastos.
0: Estados Unidos dificultam regras para concessão do Green Card.
2: E Praça da Assembleia recebe neste sábado La Pachanga, festival com música, danças e comidas típicas da Argentina. Mais informações no Repórter Alvorada ao longo de nossa programação. Eu sou Renata Silva e fico por aqui. Boa noite.
0: Continue conosco na 94,9 FM, no aplicativo ou em nosso site alvoradafm.com.br. Eu sou Giovanni Gandara e você fica agora com a companhia de Bel Augusto. Obrigado pela sua audiência, boa noite e tenha um excelente fim de semana.
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0: 94,9, Alvorada ao som de Queen, Crazy Little Thing Called Love, Pet Shop Boys, I Started the Joke e Michael Bolton, All for Love. Ótima noite de sexta para você, 8h31 agora.
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1: George Michael na Alvorada com Fade, Cidade Negra, Firmamento e Ted Swings, You're Still the One. Muito bem, 8h56, daqui a pouco tem a Voz do Brasil. E para você que não abre mão de música de qualidade nesse horário, é só ouvir pelo nosso site, alvoradafm.com.br ou pelo app da Rádio Alvorada de Belo Horizonte. Conferindo 8h56, até daqui a pouco.
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